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1: Olá, muito bom dia. São 7 em ponto. Eu sou o João Vaz. Há pouco estávamos com 17 graus no Porto, 15 em Coimbra, 18 em Lisboa. Tenho uma ótima quinta-feira, de resto vai ser um dia escaldante. Bom, mas para já vamos às notícias com a Mariana Serrano. Bom dia, Mariana. Vais começar por onde?
2: Fazemos um ponto de situação dos incêndios em Portugal. O incêndio em Terras de Boro, no distrito de Braga, está a mobilizar mais de 70 operacionais. O alerta para o fogo em mato foi dado perto das 8 da noite de ontem. De acordo com a Proteção Civil do Cávado, o acesso é a principal dificuldade no combate às chamas. O fogo não está perto de povoações, nem há vítimas. Já o fogo em Odmira, que tinha começado ontem de manhã, foi dominado já perto da meia-noite. Os Estados Unidos atacaram esta noite vários alvos no Irão, alegam autodefesa. Detalhes com o jornalista Miguel Leia.
3: O Comando Central Militar norte-americano diz tratar-se de uma resposta à agressão injustificada e contínua do Irão. No início da semana, um helicóptero norte-americano foi atingido por um drone perto do Estreito de Hormuz. Entretanto, o Teherão diz que o Estreito está encerrado, mas os Estados Unidos negam. Teherão avança que atingiu dois navios que tentaram atravessar o Estreito. Entretanto, a resposta iraniana já surgiu e foram atacadas bases norte-americanas no Bahrein, Kuwait e Jordânia.
2: O Kuwait anunciou que fechou o espaço aéreo devido aos ataques iranianos. O Presidente da República vetou o decreto sobre as regras de utilização de bandeiras em edifícios públicos. António José Seguro devolveu ao Parlamento e vai divulgar os motivos depois da Assembleia da República os conhecer. O diploma foi aprovado em abril pelo PSD, Chega e CDS-PP. Minutos antes do jogo entre Portugal e Nigéria, um adepto sofreu uma paragem cardiorrespiratória no estádio de Leiria. A morte foi declarada no hospital. O homem tem 77 anos. O selecionador já lamentou a morte.
4: Antes de mais, quero começar com lamentar a morte de nossos adeptos. Foi uma festa de futebol português e, infelizmente, é uma triste notícia e quero mandar os meus sentimentos à sua família, aos seus amigos e dizer que vamos tentar ganhar o primeiro jogo do Mundial para a família.
2: Nas quatro linhas, Portugal venceu ontem a Nigéria por 2-1 em Leiria. No último jogo particular antes da fase final do Campeonato do Mundo de Futebol, o selecionador Roberto Martínez ficou satisfeito com a partida.
4: Como teste, foi muito, muito bom. Poder mexer 11 jogadores, ganhar o jogo, poder ter uma clareza de poder executar os conceitos trabalhados no treino, acho que mostra a atitude do nosso grupo e fico muito, muito satisfeito com o que fizemos durante os dois jogos.
2: Hoje arranca o Mundial, a Seleção Nacional entra em campo dia 17 de maio.
1: Muito bem, e neste momento passam 3 minutos e meio das 7. Já daqui a pouco vamos ao álbum da semana. Primeiro temos para ouvir dentro de 30 segundos You're the Top, Diana Panton.
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You're the top, Diana Panton, nesta manhã de quinta-feira. Passam já 8 minutos das 7. Ora, vamos ao álbum da semana? Chama-se Whiskey Scented Kisses. É de Daphne Rubini, cantora e compositora. Nasceu em Londres, mas vive atualmente no Canadá. De resto, foi lá que criou a sua banda de jazz, os Black Gardenia. Há cerca de 2 meses lançaram este novo trabalho, um disco elegante e envolvente que recupera o espírito dos grandes tempos do jazz e nos transporta diretamente para um ambiente sofisticado de um clube clássico. O álbum tem 9 canções, 6 originais e 3 versões de outros artistas. E é precisamente uma dessas versões que trago hoje. There's Always Tomorrow foi escrita por Mimi Marlowe Jaffe aos 19 anos e ficou guardada ali numa gaveta durante décadas. Com uma mensagem simples e cheia de esperança, fala-nos do tempo, dos desafios da vida e da forma como olhamos para o nosso próprio caminho. É um tema que encaixa na perfeição na atmosfera intimista deste disco. Para ouvir agora então, There's Always Tomorrow, Daphne Rubini com os Black Gardenia na Smooth FM.

0: Papik, nesta manhã de quinta-feira na Smooth FM com este Sitting on a Beach. Hoje dá bem para fazer isso, que vai estar muito, muito calor. Mas já vamos à previsão do tempo para hoje. Para já e passam 16 minutos às 7, vamos é saber do trânsito. Primeiras informações então para esta quinta-feira. Imagino eu que vai ser um dia tranquilo. Mas o Paulo Miranda é que sabe. Paulo, bom
1: Olá,
0: dia, como é que estamos?
1: Bom dia, João. Para já com tranquilidade, apesar de, do trânsito já um pouco mais intenso na cidade do Porto, na A1, na chegada à Ponta Arrábida. Também abrandamento já na A44 para o Norte de Coimbrões, na VCI entre Bessa Leite e a Boa Vista, sentido contrário, intensidade entre Bom Joia e a saída para a A3. Na A3 também o trânsito está mais intenso na saída para o Hospital São João e fila mais lenta para entrar na via de cintura interna em direção ao Freixo. Passando para a zona de Lisboa, há trânsito agora acumulado na segunda circular, tem a ver com um acidente na zona do Campo Grande, há fila já ultrapassar o viaduto da Estrada da Luz em direção às Calvanas. Há também dificuldades no IC19, na reta do Cacém até à reta dos comandos da Amadora, abrandamentos em Alfragide, bastante trânsito na A5, mas paragens mais acentuadas só mesmo a partir do nó da Crel até à passagem pelo Estádio Nacional, depois vai o trânsito compacto até à saída para Linda a Velha. Quanto à A2, tem abrandamentos a partir do Feijó, próximo do primeiro viaduto, acesso ao nó de Almada, por enquanto ainda sem grandes problemas. Já no IC1 fica a chamada de atenção para um acidente ao quilómetro 574 na zona de Alcácer do Sal, trânsito aí um pouco mais condicionado.
0: Olha, a linha verde para troca de informações
1: 800-2020-10 é nacional e grátis.
0: Disponível então até às 8 da tarde. Paulo, então até já.
1: Até já.
0: Bom, agora vamos ao tempo. Para hoje, um dia com o céu pouco nublado, bom limpo e subida acentuada da temperatura. Hoje vai ser um dia escaldante. 31 graus máxima para o Porto, 36 para Coimbra e também para Lisboa e 32 para Faro. De resto, só há dois distritos abaixo dos 30 graus. São eles Viana do Castelo e Aveiro. Esteja onde estiver, vá para onde for. Olhe, seja uma ótima quinta-feira e que seja ao som da Smooth FM. Já daqui a pouco dou-lhe ouvir Gladys Knight, primeiro desafinado pelos Drifters.
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Ladies Night com este Midnight Rain to Georgia, talvez a canção mais famosa juntamente com os The Pips depois da saída do grupo da Motown Records. Isto foi lançado em 1973. No ano seguinte chegaram mesmo a ganhar o Grammy para melhor performance R&B para grupo vocal. Pois é, entretanto a música não para por aqui, já a seguir temos mais, mas deixe-me dizer que nas notícias de hoje um dos destaques vai para o calor que traz perigos máximos de incêndio para variadíssimos concelhos. Já vamos conhecer os pormenores com a Mariana Serrano. Para já então temos Bye Bye Love aqui na voz de Madeleine Perrault.

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1: 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São 7h30, muito bom dia, tenham uma ótima manhã. Eu sou os Bom Vaz, já está connosco a Mariana Serrano. Vamos às notícias, em começar então pelo calor.
2: Cerca de 100 concelhos de 12 distritos de Portugal continental apresentam hoje perigo máximo de incêndio rural. O Instituto Português do Mar e da Atmosfera deixa avisos para concelhos dos distritos de Bragança, Guarda, Viseu, Coimbra, Castelo Branco, Porto Alegre, Santarém, Lisboa, Setúbal, Évora, Beja e Faro. Por esta hora, um incêndio em Terras de Bouro, no distrito de Braga, está a mobilizar mais de 70 operacionais. O alerta para o fogo em mato foi dado perto das 8 da noite de ontem. De acordo com a Proteção Civil do Cávado, o acesso é a principal dificuldade no combate às chamas. O fogo não está perto de povoações, nem há vítimas. Já o incêndio em Odmira, que tinha começado ontem de manhã, foi dominado perto da meia-noite. Os Estados Unidos atacaram esta noite vários alvos no Irão, alegam autodefesa. Os detalhes com o jornalista Miguel Leia.
3: O Comando Central Militar norte-americano diz tratar-se de uma resposta à agressão injustificada e contínua do Irão. No início da semana, um helicóptero norte-americano foi atingido por um drone perto do Estreito de Hormuz. Entretanto, o Teherão diz que o Estreito está encerrado, mas os Estados Unidos negam. Teherão avança que atingiu dois navios que tentaram atravessar o Estreito. Entretanto, a resposta iraniana já surgiu e foram atacadas bases norte-americanas no Bahrein, Kuwait e Jordânia.
2: O Kuwait anunciou que fechou o espaço aéreo devido a ataques iranianos. O Presidente da República vetou o decreto sobre as regras de utilização de bandeiras em edifícios públicos. António José Seguro devolveu ao Parlamento e vai divulgar os motivos depois da Assembleia da República os conhecer. O diploma foi aprovado em abril pelo PSD, Chega e CDS-PP. Minutos antes do jogo entre Portugal e Nigéria, um adepto sofreu uma paragem cardiorrespiratória no estádio de Leiria e acabou por morrer. O homem tem 77 anos. O selecionador Roberto Martins lamenta a morte.
4: Antes de mais, quero começar com lamentar a morte de nossos adeptos. Foi uma festa de futebol português e, infelizmente, é uma triste notícia e quero mandar os meus sentimentos à sua família, aos seus amigos e dizer que vamos tentar ganhar o primeiro jogo do Mundial para a família e para...
2: Nas quatro linhas, Portugal venceu ontem a Nigéria por 2-1 em Leiria, no último jogo particular antes da fase do Campeonato do Mundo de Futebol. O selecionador ficou satisfeito com esta partida.
4: Como teste, foi muito, muito bom. Poder mexer 11 jogadores, ganhar o jogo, poder ter uma clareza de poder executar os conceitos trabalhados no treino, acho que mostra a atitude do nosso grupo e fico muito, muito satisfeito com o que fizemos durante os dois jogos.
2: Hoje arranca o Mundial, a Seleção Nacional entra em campo dia 17 de maio.
1: E neste momento estamos a 27 minutos das 8 horas, há instantes 18 graus no Porto, 17 em Coimbra, 19 em Lisboa. Tenham uma excelente manhã. Já a seguir temos para ouvir a Liana Elias, primeiro Cachif.
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1: Lay You Down.

0: pianista e cantor e também compositor Eliana Elias, Brigas Nunca Mais. E agora que estamos a 18 minutos e meio das 8 horas, Paulo Miranda, o trânsito, como é que está? Ups, o Paulo esqueceu-se de mim. Ou então não, mas eu também não faz mal porque eu agarro aqui no meu telefone e dou-lhe já um toque e ele ao perceber que eu lhe estou a ligar para o telefone dele, então vai perceber que... Ou então não vai mesmo perceber. Mas vamos fazer uma coisa. Ah, já estás.
1: Claro.
0: Pois, é o 820-20-10. Afinal, também, hoje está a dar trabalho, não é?
1: E estava a ver aqui as imagens de um acidente no IC1. Temos estado aqui já a falar na Smooth FM, um acidente ao quilómetro 574, na zona de Alcácer do Sal. É um caminhão que literalmente está a ocupar a via descendente, neste caso de Lisboa para o Algarve, portanto, está praticamente atravessado. Portanto, está na berma e está uma parte da galera em plena faixa de rodagem. Não há fila no local, mas convém conduzir com o máximo cuidado. Zona de Alcácer do Sal, ao quilómetro 574. Passando para a cidade de Lisboa, na sequência de dois acidentes, o trânsito tem estado mais complicado na segunda circular. Um primeiro acidente antes da saída para a Estrada da Luz, a provocar fila praticamente a partir da zona de Fonte Nova, e depois, mais à frente, há um outro acidente na zona do Campo Grande, a provocar fila a partir das Torres de Lisboa. No sentido inverso, há agora também abrandamentos na passagem pelo Prior Velho até à zona da Encarnação. Na Cril, há fila na descida de Camarate para Sacavém. No sentido oposto, a partir da zona das Patameiras em Odivelas, em direção aos túneis de Benfica, onde temos a informação de que há acidente ainda antes do acesso aos túneis, a afetar o ramo de acesso do IC16 para quem vem de Belas e de São Brás e pretende chegar aos túneis de Benfica. Fica. Na autoestrada de Cascais há fila a partir da zona da Crele até à passagem por Linda a Velha e na descida da Pimenteira para as Amoreiras, no IC19, Terceira, reta dos comandos e na zona de Alfragide, e na A2, conto também com filas a partir do Feijó, acesso ao nó de Almada, também já com trânsito mais demorado. Na cidade do Porto, filas na via de cintura interna entre a zona de Monjoia e o nó das Antas, na A1 a partir de Santo Ovídio para a Ponta Rábida, a A44 também com sinal amarelo, tal como a A28, Via Norte, e A3 desde antes do nó da A4 para a Circunvalação e Hospital São João.
0: Agora vamos dizer a verdade aos ouvintes. Tem de ser. Eu, Paulo Miranda, não estava no 820-20-10, não estava a ver imagens de nenhum acidente. É que nós estávamos a falar de futebol e o Paulo Miranda ficou mais ou menos indignado comigo e agora estava a ver o resumo das imagens de ontem.
1: Não, por acaso não. Vi o jogo em direto, não preciso de ver mais.
0: Já chega, não
1: já
0: é?
1: Já chega.
0: Falo até já mais informações dentro da próxima. Maior. Vamos agora ao tempo para hoje. Um dia então com o céu pouco nublado, Olimpo, com subida acentuada da temperatura. 31 graus é a máxima para o Porto, 36 para Coimbra e Lisboa e 32 para Faro. Ora, venha daí. Já daqui a pouco temos para ouvir Gerald Levert, primeiro Aretha Franklin, Think.

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Let's Get It On, aqui na voz de Gerald Levarty. Muito bom dia, estamos a 8 minutos das 8 horas. Junho, sinónimo de Santos Populares, como tal, deixo aí uma sugestão, que é o Arraial da Vila Berta. É que até depois da manhã, concretamente até ao dia de Santo António, dia 13, o bairro da Graça, vai ser palco de muita diversão, comidinha, não vai faltar sardinha assada, bifana, enfim, por aí, e música popular portuguesa. Pois claro. Ora, este evento já conta com mais de 10 anos de histórias e de festas, e tudo começou com uma brincadeira entre os vizinhos, isto para celebrar os 100 anos da vila. O ponto alto do Arraial, claro, é amanhã, em noite de Santo António, é quando a festa vai durar até às 4 da manhã. Este é, sem dúvida, um dos arraiais mais icónicos da capital. Ora, mais informações no nosso site em smoothfm.pt, tal como outras sugestões para o fim de semana que se avizinha, não é verdade? E para já, e a caminho das 8, temos Let's Fall in Love, Rod Stewart, ao lado de George Benson.

Love, Rod Stewart e George Benson. Percebeu-se bem pela guitarra única do Benson. Olhe, muito bom dia, temos notícias já daqui a pouco. O destaque vai para o Ministério do Ambiente, que deixa alertas sobre os apoios à limpeza dos terrenos. Os pormenores já a seguir com a Mariana Serrano. Para já, I Shot the Sheriff, aqui pelos Couture Chic.

0: Ora, muito bom dia, são 8 horas, 20 graus há instantes em Lisboa, 19 no Porto e também em Coimbra. Eu sou o João Vaz. Ora, vamos já às notícias com a Mariana Serrano.
1: O Ministério do Ambiente sublinha que o apoio de 1.500 euros para limpar árvores caídas nos municípios atingidos pelas tempestades não é uma medida geral. A ministra Maria da Graça Carvalho explicou esta tarde que limpar terrenos, no geral, continua a ser uma obrigação, mas o apoio extraordinário só existe nos municípios afetados.
2: É uma ajuda extraordinária que o PRR, portanto, numa ação conjunta minha, do Sr. Ministro da Agricultura, com a apoiar o Sr. Ministro da Administração Interna, estamos a fazer para, com financiamento que ainda temos disponível do PRR, ajudar estes 26 municípios que sofreram muito e que, como estão a ver, os caminhos estão limpos, mas há muitas árvores, principalmente as maiores, o que é muito triste, e que estão no chão, precisam de ser removidas para que depois tudo comece a renascer.
1: As câmaras têm até dia 29 de junho para apresentar candidaturas a este apoio. São os municípios que entregam o dinheiro aos proprietários. O incêndio em Terras de Bor, no distrito de Braga, vai ter reforço de meios nos próximos minutos. De momento está a mobilizar mais de 70 operacionais. O alerta para fogo em mato foi dado perto das 8 da noite. De acordo com a Proteção Civil do Cávado, o acesso é a principal dificuldade no combate às chamas. Hoje, cerca de 100 concelhos de 12 distritos de Portugal apresentam um perigo máximo de incêndio rural. O aviso é do Instituto Português do Mar e da Atmosfera. Portugal venceu a Nigéria no último teste para o Mundial 2026. 2-1 foi o resultado final esta noite em Leiria, que se encheu de adeptos para apoiar a equipa das esquinas, como nos conta a jornalista Catarina Leite, que esteve no local.
3: Muito apoio e confiança na seleção portuguesa, que procura o primeiro título mundial de futebol. E os adeptos acreditam mesmo que vai dar Portugal.
4: Acho que vai ser campeão, porque tem dois jogadores muito bons, quer dizer, três, Vitinha, João Neves e Cristiano Ronaldo.
5: E o pai?
6: Sim, estou muito confiante para sermos campeões do mundo, finalmente.
3: Apesar dos remates falhados, Cristiano Ronaldo foi um dos mais aplaudidos da Leiria. O capitão que aos 41 anos vai para o 6º Mundial consecutivo. Uma coisa é certa, apoio não vai faltar a toda a equipa, mesmo daqueles que não nasceram em Portugal, mas sentem o país.
7: A gente torce para ser campeão, né? Se não for, vai chegar quase perto. Esse ano vai ser nosso. Vai dar Portugal, vai sim.
1: Portugal viaja para os Estados Unidos amanhã.
0: Muito bem, e passam agora 3 minutos e meio das 8 horas. Já daqui a pouco temos a primeira edição do dia do Oasis no FM. A música que eu vou trazer hoje vai levar-nos para um sítio, já vai levar-nos assim sem destino. Vai ser curioso. Bom, primeiro ainda temos para ouvir Beth Hart com Joe Bonamassa, A Sunday Kind of Love.
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músicas chegam devagarinho e entram pela janela aberta de uma tarde sem pressa. A de hoje tem exatamente esse encanto. É como partir estrada fora, sem mapa, sem destino. O céu é imenso, o ar morno e o mundo parece dançar ao ritmo tranquilo dos nossos pensamentos. Há qualquer coisa de liberdade nesta canção, uma leveza despreocupada, quase boémia, que nos convida a esquecer o relógio e a viver apenas um momento. Imagina um pôr do sol dourado sobre uma praia escondida, lanternas acesas na praia, risos ao longe, o perfume salgado do mar misturado com o aroma doce do verão. Tudo acontece devagar, ao sabor da brisa, enquanto a música desenha paisagens que parecem retiradas de um sonho. Gypsy Good Time é um convite à evasão. Uma viagem para um lugar onde os pés andam sem destino, mas o coração sabe exatamente onde quer estar. Um lugar feito de luz quente, horizontes infinitos e memórias que ainda estão por acontecer. E enquanto o sol desaparece lentamente atrás do mar, percebemos que há momentos que não precisam de grandes explicações. Basta senti-los. Basta deixar-nos levar. Aí fica Gypsy Good Time, Kid Loco.

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1: Pode voltar a ouvir esta edição ao longo desta quinta-feira e mais tarde fica também disponível na aplicação Veio e ainda no nosso site smoothfm.pt. Passam agora 13 minutos e meio das 8, vamos já ter com o Paulo Miranda e saber como está o trânsito. Onde é que está mais complicado, Paulo?
2: Para já, na zona da Grande Lisboa temos agora alguns acidentes a condicionar a circulação, nomeadamente na segunda circular, ainda o acidente junto ao viaduto da Estrada da Luz e depois o outro na zona do Campo Grande a provocar fila um pouco antes do Estádio da Luz em direção ao Campo Grande. Sentido contrário, há também trânsito lento a partir sensivelmente da zona do relógio. No eixo norte-sul há trânsito sujeito a demora a partir de Telheiras em direção a Sete Rios. Na Cril estão a decorrer trabalhos a seguir ao acesso do IC16 e há abrandamentos antes do nó da Pontinha e a afetar também o acesso do IC16. Ainda na Cril a subida para o túnel do Grilo, quer através da própria Cril, zona de Odivelas, quer através da A8 com trânsito lento, e a descida de Camarate com trânsito compacto em direção a Sacavém. Passando para a A5, demora a partir de Monsanto para o viaduto Duarte Pacheco, e na A2 a partir do Feijó. Na zona do Grande Porto há informação de acidente na Via Norte, na zona da IFASEC, trânsito aí um pouco mais condicionado. Há agora também acidente no acesso da A4 para a A3 na zona de Águas Santas, onde começa a fila também em plena via da A3 em direção ao Porto. Bastante trânsito na A28, na Avenida AEP, também na VCI a partir de Monjoia até à passagem pelas Antas, na A1 a partir de Coimbrões para a Ponta Rábida e VCI até à zona da Boa Vista. Por último, informação para a Figueira da Foz, Estrada Nacional 111, há acidente ao quilómetro 9, é antes da chegada aos semáforos de Maiorca, e por isso aí o trânsito está um pouco mais condicionado.
1: Muito bem, e boa viagem então com a Smooth FM. Quanto ao tempo para hoje, é um dia, uma quinta-feira, com o céu pouco nublado ao limpo e muito, mas mesmo muito calor. 31 graus é a máxima para o Porto, 36 para Coimbra e também para Lisboa e 32 para Faro. Ora, venha daí, já a seguir temos para ouvir Why Don't You, Why Don't I, Eric Gadd. Depois vou dizer-lhe o que é que se celebra hoje por esse mundo fora.

Why don't you, why don't I? Érica de Balanço Bom, nesta manhã de quinta-feira, dia 11 de junho, é hoje que começa o Mundial de Futebol 2026, com o primeiro jogo no México. A seleção da casa vai defrontar a da África do Sul, no Estádio Azteca. Hoje não é dia de muitas coisas, mas é dia de tornar a vida mais bela, mais bonita. É reconhecer e contribuir para a beleza que nos rodeia. É uma oportunidade para ajudar os outros a alcançar os seus objetivos e valorizar os esforços de quem trabalha para melhorar a vida. Ora, este dia convida-nos então a encontrar e celebrar a beleza em todas as suas formas e criar memórias felizes e alegres. E olhe, tenha uma ótima quinta-feira. Espero que nós possamos contribuir para isto mesmo com música assim. Can't Take My Eyes Off You, Nancy Wilson, depois

hoje é Renault, Baby It's Cold Outside, mas só na canção, porque vamos ter muito calor, de resto a temperatura para esta altura já está bem agradável. Olha, venha daí, temos notícias já daqui a pouco. O incêndio preocupa as autoridades em Bragança e está a acontecer ainda neste momento, começou ontem à noite. Pormenores então com a Mariana Serrano, já a seguir ao Simply Red com Holding Back the Years.

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3: Ora então, muito bom dia, estamos a 28 minutos das 9 horas. Há pouco estávamos com 21 graus de temperatura no Porto e também em Lisboa, 20 em Coimbra. Eu sou o João Vaz, ora está na altura das notícias, Mariana Serrano.
4: O incêndio em Terras de Boro, no distrito de Braga, vai ter reforço de meios aéreos nos próximos minutos. De momento, há mais de 70 operacionais no local. O alerta para o fogo em mate foi dado perto das 8 da noite de ontem. De acordo com a Proteção Civil do Cávado, o acesso é a principal dificuldade no combate às chamas. O fogo não está perto de povoações, nem há vítimas. O Ministério do Ambiente sublinha que o apoio de 1.500 euros para limpar árvores caídas nos municípios atingidos pelas tempestades não é uma medida geral. A ministra Maria da Graça Carvalho explicou ontem que limpar terrenos no geral continua a ser uma obrigação, mas o apoio extraordinário só existe nos municípios afetados.
5: É uma ajuda extraordinária que o PRR, portanto, numa ação conjunta minha, do Sr. Ministro da Agricultura, com apoiar o Sr. Ministro da Administração Interna, estamos a fazer para, com financiamento que ainda temos disponível do PRR, ajudar estes 26 municípios que sofreram muito e que, como estão a ver, os caminhos estão limpos, mas há muitas árvores, principalmente as maiores, o que é muito triste, e estão no chão, precisam de ser removidas para que depois tudo comece a renascer.
4: As câmaras têm até ao dia 29 de junho para apresentar candidaturas a este apoio especial. São os municípios que depois entregam o dinheiro aos proprietários. A partir de hoje e durante 5 semanas, o planeta fala a mesma língua, a do Mundial de Futebol, este ano em 3 países e com números máximos de seleções e de jogos, como nos contou o jornalista Paulo Rico.
6: O Mundial 2026 será o maior e o mais longo da história. São 48 seleções, 104 jogos, um formato novo, em 3 países pela primeira vez e em 16 cidades, 2 no Canadá, 3 no México, as restantes nos Estados Unidos. A bola é a trionda da Adidas, que carrega as cores dos 3 países, 3 mascotes que representam também esses 3 países, Maple, Zayu e Clutch, um alce, uma onça e uma águia, que representam México, Estados Unidos e Canadá. A música é Dai Dai, de Shakira e Burna Boy, mistura reggaeton e ritmos africanos e o videoclipe foi gravado no estádio Maracanã.
4: Shakira vai estar mais logo no Estádio Azteca, na cidade do México, antes das 8 da noite, para o jogo de abertura deste Mundial entre México e África do Sul.
3: Curiosamente, este Mundial vai ter 3 cerimónias de abertura. Uma que acontece hoje no México, depois há uma nos Estados Unidos e outra no Canadá.
4: Ou seja, é festa, concertos em todos os sítios.
3: E que haja também algum futebol. Bom, Harry Connick Jr. já a seguir e Tattoo You e ainda Dionne Warwick, porque com o calor que se vai fazer sentido, quer nos Estados Unidos, quer no México, não vai ser fácil jogar à bola.
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0: The Wait, aí ficou Dionne Warwick. Então, muito bom dia. Estava aqui a tentar ligar ao Paulo Miranda para ver se temos informações de trânsito. Dionne Warwick, então, nesta manhã de quinta-feira, um dia com muito calor. Se calhar o melhor é avançar-lhe já a previsão do tempo precisamente para hoje. Vai ser um dia então com céu azul, sol a brilhar e a temperatura hoje, a máxima prevista é de... Ora, deixa-me cá ver... É elevadíssima, 31 graus é máxima para o Porto, 36 para Coimbra e Lisboa e 32 para Faro. Ora, esteja onde estiver, vá para onde for, que seja com a Smooth FM. E agora, Paulo Miranda, já estás por aí, certo?
1: Sim.
0: E como é que está o trânsito por esta altura?
1: Vários acidentes chegaram nos últimos minutos. Agora, na autoestrada de Cascais, temos a informação de que há acidente ao quilómetro 1. É na descida da Cruz das Oliveiras para o viaduto Duarte Pacheco. Está ocupada a via central direita e, naturalmente, trânsito mais acumulado, agora na ligação de Caselas para o viaduto Duarte Pacheco e para as Amoreiras. Há também informação de acidente na A33, na zona de Pinhal de Frades, na ligação de Casas Velhas para o Montijo, ao quilómetro 12, também aí já com o trânsito lento, para a ponte 25 de Abril, fila a partir do Feijó. Há ainda abrandamentos no IC19, entre o viaduto da Crel e a passagem pela zona de Queluz, mais à frente de Alfragite, Estado Maior, em direção ao Piramanique. Segunda a circular nos dois sentidos para o Campo Grande, a Cril, ainda com abrandamentos na zona do Senhor Roubado, acessos ao túnel do Grilo e na descida de Camarate para Sacavém, sentido inverso na zona do Nó da Pontinha, também o trânsito está compacto para os túneis de Benfica. Passando para a zona norte, temos a informação de que o trânsito tem estado um pouco mais complicado agora na A4, na sequência de acidente ao quilómetro 8, é junto à saída para a A3, está ocupada também a via central direita, há paragens na A4, aliás na A3, a partir da zona de Águas Santas em direção à VCI, demora na Ponte do Freixo pelo menos até à passagem pela Perlada na via de cintura interna, demora também na A1 a partir de Santo Ovídio para a Ponta Rábida e VCI até à Boa Vista, A28, Avenida AEP e Via Norte, também com sinais amarelos.
0: Muito bem, e boa viagem então com a Smooth FM. Paulo, queres avançar a linha verde para a troca de informações?
1: Claro que sim, 800-2020-10 é nacional e grátis.
0: É isso mesmo, e a seguir por aí temos para ouvir Lemar e também Carol Wellsman. 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

Rebel Wellsman, Taking a Chance on Love. E muito bom dia, estamos a 8 minutos e meio das 9 horas. Fica a saber que o Festival Timbuktu vai regressar a Lisboa para a sua segunda edição. Vai acontecer nos dias 19 e 20 de junho no Bota Anjos, que vai receber duas noites de concertos que cruzam jazz, música africana, rock e pop, numa programação pensada para toda a gente, sem rótulos, sem fronteiras musicais. No cartaz estão nomes que refletem bem o espírito eclético do festival. 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Ainda por cima, este é um fim de semana especial, não é? Amanhã vai ser noite de Santo António. 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

Fever, Bette Midler na Smooth FM. E já daqui a pouco temos notícias com a Mariana Serrano. Até lá temos Rock Me Tonight. Vou deixar-lhe aí Freddie Jackson.

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1: Ora então, muito bom dia. 9 horas mais 2 minutos, eu sou o João Vaz. É verdade, esta vai ser uma quinta-feira muito quente. De resto, há instantes já estávamos com 22 graus de temperatura, quer no Porto, quer em Coimbra, assim como Lisboa. Ora, vamos agora às notícias. Mariana Serrano, vais começar por onde?
2: Há um incêndio em Terras de Boura a dar trabalho às autoridades no distrito de Braga. Começou perto das 8 da noite de ontem. Está a destruir mato com grande intensidade devido ao vento, segundo a Proteção Civil do Cávado. O fogo mobiliza mais de 70 operacionais e terá um reforço de meios nos próximos minutos. Não está perto de povoações, nem há vítimas. Já o incêndio em Odmira, que tinha começado ontem de manhã, já foi dominado perto da meia-noite. O Mundial 2026 de futebol decorre no México, Estados Unidos e Canadá e vai ter 3 cerimónias de abertura, uma em cada país. O campeonato arranca esta quinta-feira na cidade do México com o jogo México-África do Sul. As cerimónias acontecem hoje e amanhã, como nos conta a jornalista Silvia Mendes.
3: O Estádio Azteca acolhe o primeiro jogo do Mundial de Futebol e também a primeira cerimónia de abertura da competição. Os artistas convocados para a festa inaugural são Shakira e Burna Boy, claro, os donos de Dai Dai, o hino oficial do Mundial de 2026. Para a fiesta no México foram ainda convocados Alejandro Fernandes, Belinda, Maná, J Balvin, Danny Ocean, Tyla ou os icónicos da música latina Los Ángeles Azules.
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3: Um dia depois, o foco custará no Canadá e nos Estados Unidos. Em Toronto sobem ao palco Alanis Morissette, Eliana, Jessie Reyes ou Michael Bublé. No mesmo dia, mas nos Estados Unidos, o plantel de artistas é composto por Future, Anitta, Lisa, Rima e Katy Perry.
2: A 12 de junho, o Canadá defronta em casa a Bósnia-Herzegovina e no mesmo dia, nos Estados Unidos, vão jogar ao Paraguai em Los Angeles. Já está nos cinemas o filme português 18 Buracos para o Paraíso. A longa-metragem narra o cenário apocalíptico do Alentejo em chamas. O realizador João Manuel Pinto e a atriz Margarida Marinho alertam para as questões ambientais que o filme levanta em entrevista ao jornalista Gonçalo Palma.
5: Outra coisa a acontecer que são as alterações climáticas. Elas existem, elas são cada vez mais fortes e estão aí todos os anos para nos lembrar. E isso é representado tanto pela falta de água como por este fogo que às tantas aparece e deixa estas pessoas cercadas e enclausuradas na propriedade sem poderem sair.
6: Durante bastante tempo o campo representava um refúgio e neste momento deixou de ser refúgio para ser uma carga de trabalhos. Porque nós não sabemos que destino é que o não urbano terá no futuro.
2: É o primeiro filme português a ter audiodescrição e legendas descritivas para pessoas invisuais ou com baixa visão e pessoas surdas ou com deficiência auditiva.
1: Muito bem, passam agora 5 minutos e meio das 9 horas. Temos para ouvir já a seguir os Scuba e também Seal.
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0: na voz de Silve. 9:13, vamos já ter com o Paulo Miranda e saber onde é que está mais complicado o trânsito desta manhã. Bom dia, Paulo.
1: Olá, mais uma vez bom dia, e o trânsito está agora mais complicado na ligação de Lisboa para Almada, através da ponte 25 de Abril. Há acidente entre uma moto e um ligeiro junto à entrada de Alcântara. Consegue-se passar bem pelo acesso de Alcântara, é para já uma boa alternativa para chegar ao tabuleiro da ponte 25 de Abril. No entanto, para trás do acidente, a fila já está no eixo norte-sul, a começar no viaduto de Sete Rios. Há também dificuldades nos acessos da A5 e das Amoreiras, conta igualmente com fila na Praça da Portagem da ponte 25 de Abril, em direção ao tabuleiro para chegar a Lisboa. Ao longo da Avenida da Ponte, também o trânsito está compacto, principalmente na zona do viaduto de Alcântara. O trânsito está também lento devido ao acidente no sentido contrário. Também dificuldades no final do IC19 para Pinamanique, na segunda circular, a partir do viaduto da Estrada da Luz até à zona das Calvanas. No eixo norte-sul já não há grandes problemas no troço entre a segunda circular e a saída para Sete Rios. Quanto às ligações ao Porto, agora também com um trânsito mais complicado na via de cintura interna, ainda com paragens a partir da zona de Bonjóia até à passagem pelo nó da A3. No sentido inverso, um acidente na zona da Boa Vista está a provocar fila desde Coimbrões na A1. Marginal tem trânsito lento para a Ribeira, no sentido Freixo-Ribeira, tal como a Ponto Infante para a Rua das Fontainhas. A28 na passagem por Matosinhos e Avenida AEP para Sidónio Paz e 5 de Outubro. Via Norte com sinal amarelo, tal como a A3 a partir do nó da A4 em direção à Circunvalação.
0: Muito bem, e boa viagem então. Está visto o trânsito, vamos ao tempo para hoje. Um dia com o céu azul, sol a brilhar e subida acentuada da temperatura. 31 graus máxima para o Porto, 36 para Coimbra e Lisboa e 32 para Faro. Ora, venha daí, já a seguir The Scientist, por General Soundboy.

General Soundboy com este The Scientist. E hoje, já disse aqui há sensivelmente uma hora atrás, é dia de tornar a vida mais bela, mais bonita. E não precisa ser um cientista para o fazer. O ideal mesmo é fazer uma pausa e pensar em sermos um bocadinho melhores. Ora, é que este mundo anda meio doido, não é verdade? E todos podemos fazer pequenos gestos para melhorar isto. Coisas simples como, por exemplo, cumprimentar quem se cruza consigo no elevador. Segurar a porta para alguém que vem carregado. Ajudar uma pessoa mais velha a atravessar a rua. Elogiar um colega pelo seu trabalho. Dizer obrigado no supermercado, no restaurante, na portagem. É sempre bom de ouvir. Dar um abraço a alguém, deixar passar também outra pessoa à sua frente, no trânsito e, claro, sorrir a quem passa por si. São pequeninos gestos que fazem toda a diferença e não custam nada. E olhe, que a vida seja realmente fantástica e que seja o som da Smooth FM. E para já com The Ladies a Tramp, Harrison Craig e depois António Carlos Jobim. Venha daí. Boa quinta-feira.

António Carlos Jobim, Antiqua. E é verdade, o Mundial de Futebol começa hoje e pode ser um dos eventos desportivos com maior pegada ambiental. Vamos conhecer os pormenores já daqui a pouco com a Mariana Serrano. Para já, Kisses Don't Lie, Evelyn Champagne King.

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2: Muito bom dia, eu sou o João Vaz. Estamos a 29 minutos das 10 horas. Temos agora notícias com a Mariana Serrano, a começar pelo Mundial de Futebol e a pegada ambiental que vai deixar.
3: O Mundial vai levar à emissão de 9 milhões de toneladas de dióxido de carbono. 85 a 90% da pegada carbónica vai resultar da deslocação de adeptos e equipas. Francisco Ferreira, presidente da Zero, dá conta dos números.
4: Atingiremos perto de 9 milhões de toneladas de emissões de dióxido de carbono com estas viagens, o que se aproxima quase de 20% das emissões anuais de Portugal.
3: A Associação Ambientalista apela à ação de Portugal na organização do próximo Mundial. Começa hoje este Mundial com o jogo entre México e África do Sul. A competição joga-se em 3 países com muitas novidades entre as seleções participantes. Paulo Rico.
5: Este é o primeiro Mundial que se joga em 3 países e há 4 seleções estreantes: Cabo Verde, Curaçao, Jordânia e Uzbequistão. Uma das seleções estreantes é a adversária de Portugal na fase de grupos, o Uzbequistão. Na segunda jornada, a defrontar Portugal, dia 23 de junho em Houston, às 6 da tarde, hora portuguesa. Ainda em relação ao Portugal, o primeiro jogo é no dia 17 com o Congo, às 6 da tarde também. O último jogo de Portugal do grupo K é com a Colômbia, na madrugada de sábado para domingo, ou seja, de 27 para 28 à meia-noite e meia. Destaque ainda para Cabo Verde, que vai fazer a estreia em Mundiais frente à Espanha. Esse é o primeiro jogo, já na próxima segunda-feira.
3: Primeiro jogo às 8 da noite entre México e África do Sul. Foi reforçado com 3 meios aéreos e um incêndio em Terras de Bor, no distrito de Braga. Começou perto das 8 da noite de ontem. Está a destruir mato com grande intensidade devido ao vento. Segundo a Proteção Civil do Cávado, o fogo mobiliza mais de 70 operacionais e não está perto de povoações nem há vítimas. O filme português 18 Buracos para o Paraíso já chegou aos cinemas. Foca-se na vida de uma família numa herdade alentejana e à ameaça de um grande incêndio. A atriz Margarida Marinho e o realizador João Manuel Pinto explicam que prende as personagens à casa.
6: Francisca luta pela casa, luta pela sua vida, luta pelo seu modo de vida, luta pela sua sobrevivência.
7: Elas não acreditam que alguma vez vão estar em perigo. Nem lhes ocorre. Há de haver uma solução. Há de haver alguém que vai solucionar isto.
3: Margarida Marinho, Beatriz Batarda e Rita Cabasso são as atrizes principais do elenco. A Coreia do Sul, dos mais velhos, estão a receber cuidados de bonecas através da inteligência artificial. São uma ferramenta para combater o isolamento dos idosos. As bonecas têm um sistema que recorda de tomar medicamentos e diz que os ama. Através de uma mistura entre ChatGPT e entrevistas, há 14.500 em uso no país. A agência de notícias France Press falou com uma das utilizadoras. É uma idosa de 79 anos que admite que, apesar de ter uma filha, ela mora longe, por isso a boneca é melhor.
2: Pronto, lá está. Passou a senhora, já era um boneco, mas tudo bem. Bom, 22 graus há instantes no Porto e também em Coimbra, 24 em Lisboa e em Faro. Eu, quando eu fiz esta piada meio parva, a Mariana Serrano começou a dizer que sim com a cabeça.
3: Também
2: querias
3: usar.
2: Acrescentar alguma coisa?
3: Também usar. Há várias opções, há a menina e o menino, que não escolhe aquilo que quer, e têm vozes diferentes.
2: Claro.
3: Isso.
2: As meninas têm voz de menina e os meninos voz de menino.
3: Sim, sim, sim. Ah. Mas é muito estranho, porque é uma voz meio criançada.
2: Claro, são bonecos.
3: Se ajudar, quem sou eu?
2: Diana Krall já a seguir. The Best Thing For You. Ela que vai estar a tocar no dia 22 de julho. E está quase a chegar o AGA School Jazz.

0: Somebody to Love, Solomon Burke, nesta manhã de quinta-feira, e assim ficamos a 19 minutos e meio das 10 horas. Paulo Miranda, o trânsito para esta altura, como é que está? Se calhar não está. Se calhar nem o trânsito, nem o Paulo Miranda, mas tudo bem. Vamos lá então trocar aqui as coisas e avançar para a previsão do tempo para hoje. É isso mesmo que eu vou fazer. Ah, já estás aí.
1: Já estou aqui, claro.
0: Já estás aí, pronto, e não dizias nada. E
1: eu estava aqui. E eu estou às voltas sempre com outras coisas que aparecem.
0: Pois, sim, e não para.
1: E é verdade, e por exemplo, em Lisboa, para a ponte 25 de Abril, a situação não está nada fácil. Há muita gente a gozar aqui umas mini-férias e a querer chegar às praias, e está complicado porque devido ao acidente...
0: Está à praia hoje, que estranho.
1: Sim, porque devido ao acidente que ocorreu antes da entrada de Alcântara, o trânsito está todo parado desde o eixo norte-sul, zona de Sete Rios, e portanto todos os acessos a Moreiras, também a Alcântara ou a autoestrada de Cascais, com grandes dificuldades. O melhor acesso é sem dúvida a Avenida de Ceuta e depois entrar através do acesso de Alcântara. Quanto ao sentido contrário, devido à curiosidade, há também abrandamentos desde a Baixa de Almada, contigualmente com filas no IC19 a partir de Alfragide para Pinamanique, na Radial de Benfica, também na segunda circular na passagem pelo Campo Grande, passando para a cidade do Porto, trânsito mais acumulado na A1 entre Canidelo e a Ponta Arrábida, vai encontrar também dificuldades na A28, na Avenida AEP, na Estrada da Circunvalação desde a zona da Ariosa em direção ao Hospital São João, e na A3, um pouco antes do nó da A4 à fila, em direção à via de cintura interna.
0: Não sei porque estavas a falar de praia.
1: Ah, pois. Não está nada quente, pois não?
0: Não sei, ainda não sei no estúdio, do estúdio, desde as 6:30, e aqui, deixa-me dizer-te, está muito agradável, está fresquinho.
1: Pois, pois. Mas eu ontem, quando me deitei, é curioso, estava um ventinho e estava fresco.
0: Não, eu tenho tido vento nos últimos 6 dias, contínuo, com rajadas imensas. E ontem pensei, até às 4 da tarde não houve vento.
1: Pois.
0: E depois sentei-me ali assim um bocadinho, olhar o céu, basicamente, e veio uma rajada de vento, daquelas doidas, depois desapareceu. E voltou a partir daí, para aí, 10 minutos depois, foi non-stop outra vez. Hoje, quando saí de casa, não havia vento.
1: Pois.
0: Espero que não volte, porque tenho como é que...
1: Não, está mais quente, e claramente que se notou durante a madrugada que a temperatura também subiu.
0: Deixa-me dizer que eu pus uma fotografia no meu Instagram com o estado em que ficou o meu jardim, e está lamentável.
1: Pois.
0: Pois é. Bom, já sabe então, este vai ser um dia muito quente, com céu azul e sol a brilhar. Se for para a praia, tenha cuidado, proteja-se do sol. Máxima prevista para hoje é de 31 graus para o Porto, 36 para Coimbra e para Lisboa, e 32 para Faro. Ora, venha daí, já a seguir temos para ouvir Chris Delano.
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0: Crazy Little

Esta best part, Daniel César com Harry. Muito bom dia. Ora, fica a saber que o Jardim das Conchas em Lisboa volta a transformar-se numa verdadeira sala de cinema ao ar livre. A partir do dia 25, até dia deste mês, claro, até dia 11 de julho, o Cine Conchas vai passar 9 filmes de géneros diferentes e para todas as idades, sempre à mesma hora, às 9h45. Não há lugares marcados, por isso leve a sua toalha ou uma mantinha e chegue cedo para ficar com um bom lugar. Todas as sessões, claro, são gratuitas. Pode conhecer a programação completa deste ano no nosso site em smoothfm.pt. E boa quinta-feira, para já Suddenly, Billy Ocean, logo depois vou juntar Yves Saint Jones.

Yves St. Jones com Last Train to London na Smooth FM. E há novidades sobre a prestação social única. Vamos conhecê-las já a seguir com a Mariana Serrano. Para já, samba de verão, Luísa Sonza.

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1: Ora então, muito bom dia. São agora 10 horas 24 graus a instantes no Porto e em Coimbra, 25 em Lisboa. Eu sou o João Vaz. Temos agora notícias Mariana Serrano. Vamos então a essas novidades sobre a prestação única social.
2: As pessoas com deficiência ou cancro entre os 18 e os 25 anos podem ter de fazer até 15 horas de trabalho social. É uma das exigências para poderem receber a prestação social única. Segundo a proposta do Governo, o Jornal de Notícias escreve hoje que só estão excluídas as deficiências mais severas, iguais ou superiores a 80% de incapacidade. O Governo esclarece que as situações devem ser sempre avaliadas caso a caso. Foi reforçado com 3 meios aéreos e um incêndio em Terras de Bor, no distrito de Braga. Começou perto das 8 da manhã de ontem. Está a destruir mato com grande intensidade devido ao vento. Segundo a Proteção Civil do Cávado, o fogo mobiliza mais de 70 operacionais e não está perto de povoações nem há vítimas. Começa hoje o Mundial.

0: futebol com o jogo entre México e África do Sul. Durante 5 semanas o planeta está de olhos postos no México, Canadá e Estados Unidos. Paulo Rico, vamos conhecer algumas das curiosidades da competição.
1: O mexicano Gilberto Mora, com 17 anos e 240 dias, é o mais novo em mundiais. O mais velho é o escocês Craig Jordan, guarda-redes, tem 43 anos. O segundo mais velho é Cristiano Ronaldo. O clube que mais jogadores tem neste mundial é o Manchester City, da Inglaterra. Tem 19 futebolistas entre os 1.248 na competição. A Argentina, com 6 selecionadores, é o país que mais treinadores leva a este mundial. Historicamente, Messi, o que tem mais minutos. Cafu, o que esteve em mais finais, 3. Mas Pelé, o único a ganhar em 3 mundiais. Ronaldo, Messi e Ochoa vão todos para o 6º mundial. Ronaldo, no entanto, é o único a marcar em 5 mundiais diferentes.
0: Primeiro jogo mais logo na cidade do México, às 8 da noite, entre México e África do Sul. O livro De Volta às Raízes, de Alice da Montanha, é um guia prático para desacelerar e viver em sintonia com a natureza e o ritmo das estações. No livro podemos encontrar receitas saudáveis, rituais simples, plantas, cosmética natural e formas de reconexão com a vida quotidiana através da natureza. À Smooth FM, Alice da Montanha dá o exemplo da importância das urtigas.
2: São uma super planta, muito ricas em minerais, mas para pessoas que têm anemia. E nós podemos fazer, nesta altura, é um mix de remédio caseiro com culinária, fazer um vinagre de urtigas, muito simples de fazer, que podemos utilizar para fazer vinagretes, para colocar nas nossas saladas, ou até para diluir num bocadinho de água e beber, caso precisemos assim de uma força extra.
0: Uma das muitas receitas e conselhos que podemos encontrar no livro De Volta às Raízes.
3: Como é que se chama a senhora? Alice das Montanhas. Portanto, fica aí o conselho. Bom, não tarda nada. Temos Rod Stewart, de resto toca dentro de 45 segundos. Logo depois, temos mais uma música do álbum em destaque esta semana.
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Tracks of My Tears, aqui na voz de Rod Stewart. E então, muito bom dia. Ora, vamos ao álbum da semana. Chama-se Whiskey Scented Kisses e é de Daphne Rubini, cantora e compositora. Nasceu em Londres, mas vive atualmente no Canadá. De resto, foi lá que criou a sua banda de jazz, os Black Gardenia. Há cerca de 2 meses lançaram este novo trabalho, um disco elegante e envolvente que recupera o espírito dos grandes tempos do jazz e nos transporta diretamente para um ambiente sofisticado de um clube clássico. O álbum tem 9 canções... 6 originais e 3 versões de outros artistas. E é precisamente uma dessas versões que trago hoje. There's Always Tomorrow. Foi escrita por Mimi Marlowe Jaffe aos 19 anos e ficou guardada ali numa gaveta durante décadas. Com uma mensagem simples e cheia de esperança, fala-nos do tempo, dos desafios da vida e da forma como olhamos para o nosso próprio caminho. É um tema que encaixa na perfeição na atmosfera intimista deste disco. Para ouvir agora então, There's Always Tomorrow, Daphne Rubini com os Black Gardenia. Na Smooth FM.

0: feito este There's Always Tomorrow, uma das músicas do Whiskey Scented Kisses de Daphne Rubini e os Black Gardenia. É o álbum em destaque esta semana por aqui na Smooth FM. E agora que passam 12 minutos e meio das 10, vamos já ter com o Paulo Miranda e saber como está o trânsito, Paulo.
1: E vamos então começar com informações para a cidade de Lisboa, onde o trânsito está ainda difícil para a ponte 25 de Abril. No eixo norte-sul, a fila está a começar na zona de Campo Lida. Há também um acidente na zona do Radar, que está, por isso, a deixar o trânsito mais complicado na ligação de Sete Rios para a Avenida da Ponte, que está também cheia. Entretanto, já foi resolvido o acidente junto ao acesso de Alcântara. No entanto, a fila permanece até ao viaduto e depois de entrar no tabuleiro já não vai encontrar dificuldades em direção às praias. Passando para as ligações à zona de Lisboa, através do IC19, chama a atenção para o acidente na reta dos comandos. Há paragens a partir do viaduto da Crel. Há lentidão também na segunda circular, a seguir ao eixo norte-sul até à zona das Calvanas. Na A5 há paragens a partir de Monsanto para o viaduto Duarte Pacheco e para as Amoreiras, conta igualmente com trânsito lento na A28, na Avenida AEP, na circunvalação, na passagem pela zona do Hospital São João e na via de cintura interna. Há abrandamentos desde antes da zona do Estádio do Dragão em direção ao nó da A3. Do lado de Gaia, mas na A1, o trânsito está a circular sem problemas em direção à Ponte da Arrábida.
0: Muito bem, e então boa viagem. Falta avançar com o número verde para a troca de informações, Paulo.
1: 800-2020-10 é nacional e grátis.
0: Muito bem, e quanto ao tempo para hoje? É um dia com céu pouco nublado ou limpo e temperatura acentuada. Lá está. Temperatura bastante acentuada. Estava aqui a ver que 36 graus é a máxima para Coimbra e Lisboa, 31 para o Porto e 32 para Faro. Ora, venha daí. A música, já sabe, por aqui é refrescante todos os dias e já a seguir temos Águas de Março. Baixar.

Never Can Say Goodbye, aqui na incrível voz de Isaac Hayes, e muito bom dia. 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Pois é, e para já temos por aqui Smoke on Water, um original do grupo Deep Purple, de uma forma bem diferente, pelos Coltrane Quartet.

0: este seu olhar. Eliana Elias, nesta manhã de quinta-feira. Muito obrigado por estar a passá-la com a Smooth FM. Ora, não tarda nada. Temos mais uma edição do Oasis e a música que vou trazer hoje leva-nos sem destino. Mas já lá vamos. Para ouvir dentro de 30 segundos, temos primeiro o Silk Sonic, o projeto de Bruno Mars com Anderson .Paak. Leave the Door Open.
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músicas que chegam devagarinho e entram pela janela aberta de uma tarde sem pressa. A de hoje tem exatamente esse encanto. É como partir estrada fora, sem mapa, sem destino. O céu é imenso, o ar morno e o mundo parece dançar ao ritmo tranquilo dos nossos pensamentos. Há qualquer coisa de liberdade nesta canção, uma leveza despreocupada, quase boémia, que nos convida a esquecer o relógio e a viver apenas um momento. Imagina um pôr do sol dourado sobre uma praia escondida, lanternas acesas na praia, risos ao longe, o perfume salgado do mar misturado com o aroma doce do verão. Tudo acontece devagar, ao sabor da brisa, enquanto a música desenha paisagens que parecem retiradas de um sonho. Gypsy Good Time é um convite à evasão. Uma viagem para um lugar onde os pés andam sem destino, mas o coração sabe exatamente onde quer estar. Um lugar feito de luz quente, horizontes infinitos e memórias que ainda estão por acontecer. E enquanto o sol desaparece lentamente atrás do mar, percebemos que há momentos que não precisam de grandes explicações. Basta senti-los. Basta deixar-nos levar. Aí fica Gypsy Good Time, Kid Loco.

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1: Van Morrison, That's Life. E até dia 28 deste mês, Evita vai estar em cena no Capitólio em Lisboa. O musical conta em formato de ópera rock a ascensão e queda de Eva Perón, a carismática e controversa primeira-dama da Argentina. A história é narrada por Che, revolucionário cético e uma espécie de consciência crítica que observa e questiona as ações da Eva ao longo da sua vida. No elenco estão Diogo Morgado, Diogo Carvalho e ainda a Sofia Escobar, entre tantos outros incríveis atores. Esta é uma sugestão Smooth FM. Temos muitas outras no nosso site em smoothfm.pt. Como tal, passe por lá. Está tudo na área Go Smooth. E para já, Rainy Night in Georgia, Will Downing. E a caminho das 11 vamos ter ainda Marvin Scott. É já a seguir.

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When I Need You, Luther Vandrossi. Muito bom dia. Ora, fica a saber que em Lisboa, a Galeria Rui Freire Fine Art está com a exposição Vieira da Silva, Obras em Papel 1930-1991. Esta mostra reúne várias obras da artista Maria Helena Vieira da Silva numa viagem por 6 décadas de criação no desenho e na pintura sobre papel. Entre guaches e aguarelas, a exposição revela o universo único da artista e a forma como construiu a sua linguagem visual em torno do espaço e da arquitetura. Ao longo da exposição, vamos atravessando diferentes fases da carreira de Vieira da Silva, desde os primeiros trabalhos parisienses até à maturidade da sua obra, reforçando a coerência de uma investigação visual centrada na noção de espaço e estrutura. Vieira da Silva, Obras em Papel, para ver então aqui em Lisboa, é uma sugestão Smooth FM, mas temos muitas outras no nosso site em smoothfm.pt. Só um pequeno acrescento, esta exposição pode ser vista apenas até ao próximo sábado, dia de Santo António. Entretanto, para já temos por aqui Chega de Saudade, de Jeremy Monteiro. E tenha uma ótima quinta-feira. Venha daí.

0: Laughter in the Rain, Steve Tyrell na Smooth FM, neste final de manhã de quinta-feira. Uma manhã muito, muito quente, num dia que vai ser escaldante. A temperatura máxima prevista para hoje é de 31 graus para o Porto, 36 para Coimbra e também para Lisboa, e de 32 para Faro. Claro, vamos ter o céu pouco nublado, bolinho. Pode que seja então um ótimo dia e não se esqueça, proteja-se do sol. Já a seguir por aí temos Marvin Gaye com What's Going On e depois Jim Tomlinson.
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The Long and Winding Road, Roberto Menescal e Cláudio Duarte. E eu sou o João Vaz. Desejo-lhe então um ótimo dia. Tenha uma fantástica quinta-feira. Muito quente, proteja-se do calor. E olha, amanhã voltamos a estar juntos depois das 7. Eu antes de ir, deixo-lhe aí Frank Sinatra, Thought About You. E então, até amanhã.

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regresso a casa com a Smooth FM. Eu sou o Sofia Moraes, faço-lhe companhia até às 10. Ao longo desta semana estamos a descobrir o álbum Whiskey Scented Kisses de Daphne Rubini com a banda Black Gardenia. Ouvimos um dos temas daqui a pouco. Primeiro, Nadji, In the Mood to Take It Slow.

Bom regresso a casa com a Smooth FM. Esta semana estamos a descobrir Whiskey Scented Kisses de Daphne Rubini, cantora e compositora que nasceu em Londres e que se juntou mais uma vez à sua banda de jazz Black Gardenia. Eles são então os protagonistas desta semana com o álbum Whiskey Scented Kisses, um disco envolvente que traz de regresso o espírito dos grandes do jazz. Hoje ouvimos There's Always Tomorrow, uma canção escrita por Mimi Marlowe Jaffe aos 19 anos. Permaneceu inédita durante décadas. Tem uma mensagem simples de esperança. Para ouvir então, There's Always Tomorrow, Daphne Rubini and Black Gardenia na Smooth FM.

Bom final de tarde de quinta-feira, mais um dia de calor e também com as suas canções favoritas por aqui na Smooth FM. Daqui a pouco Mamas Gani e Rosa Passos, agora Creep, os Radiohead, por Karen Sousa.

0: Tony Desiree na Smooth FM. We've got a world that swings. Daqui a pouco vou falar-lhe de cinema ao ar livre, que vai acontecer no Jardim Quinta das Conchas, em Lisboa. Muitos filmes para ver durante este mês de junho e também julho. Mas antes pode ouvir Candid Springs, Jeffrey Osborne e Aretha Franklin.
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O High Candid Springs na Smooth FM. Está calor e por isso é sempre bom aproveitar para ver cinema ao ar livre. O Jardim da Quinta das Conchas em Lisboa vai, a partir de dia 26 deste mês, transformar-se novamente numa verdadeira sala de cinema ao ar livre, com 9 filmes de diferentes géneros e para todas as idades, que pode ver então durante este mês de junho e ainda também em julho. As sessões acontecem sempre à mesma hora, 21h45, não há lugares marcados, leva a sua manta, chegue cedo para ficar com um bom lugar, porque as sessões são todas gratuitas. Por exemplo, no dia do arranque do Cine Conchas, que é dia 25 de junho, o filme que pode ver é um drama, Foi Só um Acidente. Mais detalhes e pormenores sobre a programação do Cine Conchas em smoothfm.pt. Bom final de tarde agora com Jeffrey Osborne na Smooth FM. Play Long To Be Close To You.

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1: Jeffrey Osborne na Smooth FM. Mais uma vez, boa tarde. 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
2: Tenham um ótimo regresso a casa com a Smooth FM. Bem-vindo, sou Sofia Moraes. Trago-lhe daqui a pouco Randy Crawford, também Coltrane Quartet. Mas primeiro, Mary Wells, Shop Around.

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É isso mesmo, Valentine, Canna Grannies na Smooth FM. Tenha um bom regresso a casa. Se por acaso necessitar de saber como está o trânsito, onde para, onde anda, pode utilizar a nossa linha verde 820 2010. É nacional e gratuita. Boa viagem.

Laika Bossa Nova, Celso Fonseca. Bom final de tarde na Smooth FM dentro de instantes. João Vaz traz-nos mais um episódio de Oasis Smooth FM, hoje com uma canção que nos leva pela estrada fora, sem mapas, sem horas marcadas. É dentro de instantes.

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músicas que chegam devagarinho e entram pela janela aberta de uma tarde sem pressa. A de hoje tem exatamente esse encanto. É como partir estrada fora, sem mapa, sem destino. O céu é imenso, o ar morno e o mundo parece dançar ao ritmo tranquilo dos nossos pensamentos. Há qualquer coisa de liberdade nesta canção, uma leveza despreocupada, quase boémia, que nos convida a esquecer o relógio e a viver apenas um momento. Imagina um pôr do sol dourado sobre uma praia escondida, lanternas acesas na praia, risos ao longe, o perfume salgado do mar misturado com o aroma doce do verão. Tudo acontece devagar, ao sabor da brisa, enquanto a música desenha paisagens que parecem retiradas de um sonho. Gypsy Good Time é um convite à evasão. Uma viagem para um lugar onde os pés andam sem destino, mas o coração sabe exatamente onde quer estar. Um lugar feito de luz quente, horizontes infinitos e memórias que ainda estão por acontecer. E enquanto o sol desaparece lentamente atrás do mar, percebemos que há momentos que não precisam de grandes explicações. Basta senti-los. Basta deixar-nos levar. Aí fica Gypsy Good Time, Kid Loco.

John Stevens, Don't Get Around Much Anymore. Tenha um bom final de tarde. Quinta-feira está a chegar a noite de Santo António, é já amanhã, de sexta para sábado. É noite então de grande arraial por toda a Lisboa. A festa dura até de manhã. Portanto, se estiver por Lisboa, aproveite. Há muito, muita diversão, muita comida e muita música popular portuguesa espalhada pelos diferentes bairros da cidade. Para já, por aqui, na Smooth FM, tenha um bom regresso a casa com Van Morrison, mais daqui a pouco. Também Groove da Praia. Agora Bonnie James e Lala Hutchins.

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1: Mais uma vez, boa tarde. Espero que esteja a correr muito bem o seu regresso a casa. Sou Sofia Moraes e estou consigo na Smooth FM até às 10. Agora ficamos com Joe Cocker. Sorry seems to be the hardest word.

Mercy Sledge, Love Me Tender. Isso anda pela estrada. A nossa linha verde está disponível. Pode atualizar informações em qualquer altura ligando para o 820-2010 e pode também passar pelo nosso site, onde a informação é atualizada ao momento. smoothfm.pt. Boa tarde com Robbie Williams.

0: Beautiful Day dos YouTube por Eve na Smooth FM. Bom regresso a casa dentro de instantes. Matt Dusk.
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Na verdade, o verão só começa mesmo no próximo dia 21 de junho, mas parece que já chegou. Temos tido dias de muito calor e assim vai ser também amanhã, com céu limpo, sol, o vento mais forte na faixa costeira para a tarde mantém-se. Amanhã há inclusivamente uma subida mais acentuada da temperatura no norte e centro. A previsão então de máximas: 29 graus para Faro, 39 para Évora, 36 para Porto e Lisboa, 38 para Coimbra e Santarém. Na Smooth FM, agora, James Brown, It's a Man's Man's World.

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Bem-vindo, está com a Smooth FM. Eu sou a Sofia Moraes e estou consigo até às 10. Nesta hora começamos com os italianos Cherry Pickers e um clássico de Bill Withers, Just the Two of Us.

por Jonathan Butler. Boa noite de quinta-feira. No sábado termina a exposição Vieira da Silva, Obras em Papel. São então estes os últimos dias para ver esta exposição que reúne várias obras de Maria Helena Vieira da Silva. Está na Galeria Rui Freire Fine Art. Esta é uma viagem por 6 décadas de criação no desenho e na pintura sobre papel. Nesta exposição vamos atravessando diferentes fases da carreira de Vieira da Silva, desde os primeiros trabalhos parisienses até à maturidade da sua obra. Vieira da Silva, Obras em Papel, até sábado, dia 13, na Galeria Rui Freire Fine Art, em Lisboa. Na Smooth FM, agora mesmo, Johnny Britt, You Sure Love the Ball.

0: Julie London. Tenha um bom final de tarde. Dentro de instante, João Vaz com mais um episódio de Oasis Smooth FM.
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Há músicas que chegam devagarinho e entram pela janela aberta de uma tarde sem pressa. A de hoje tem exatamente esse encanto. É como partir estrada fora, sem mapa, sem destino. O céu é imenso, o ar morno e o mundo parece dançar ao ritmo tranquilo dos nossos pensamentos. Há qualquer coisa de liberdade nesta canção, uma leveza despreocupada, quase boémia, que nos convida a esquecer o relógio e a viver apenas um momento. Imagina um pôr do sol dourado sobre uma praia escondida, lanternas acesas na praia, risos ao longe, o perfume salgado do mar misturado com o aroma doce do verão. Tudo acontece devagar, ao sabor da brisa, enquanto a música desenha paisagens que parecem retiradas de um sonho. Gypsy Good Time é um convite à evasão. Uma viagem para um lugar onde os pés andam sem destino, mas o coração sabe exatamente onde quer estar. Um lugar feito de luz quente, horizontes infinitos e memórias que ainda estão por acontecer. E enquanto o sol desaparece lentamente atrás do mar, percebemos que há momentos que não precisam de grandes explicações. Basta senti-los. Basta deixar-nos levar. Aí fica Gypsy Good Time, Kid Loco.

Sunny, o clássico de Bobby Hub, ouvimos Trini López. Está com a Smooth FM, estamos a caminho das 9. Eu sou a Sofia Moraes, trago-lhe Denise King para ouvir daqui a pouco. Também Altissa. Para já ficamos com Kiss of Love, Shade.

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3: As melhores seleções do mundo. O Mundial arrancou com o México, África do Sul, e às 3 da manhã há um Coreia do Sul, Chequia. Portugal parte amanhã, só joga na quarta-feira, sendo que a FIFA atualizou hoje o ranking de seleções. A seleção mantém o 5º lugar, a nova líder é a Argentina, e Espanha é a número 2, com França no 3º lugar. Por cá, foi dia de Conselho de Ministros, mas também de reunião entre Montenegro e Ventura, sobre a PSU e sobre o pacote laboral, e neste último há temas a bloquear o acordo.
4: Um desses temas é a idade da reforma e a questão de que para nós é importante de se iniciar o trajeto de descida da idade da reforma. O outro é a questão das férias, dos trabalhadores e da questão de acabar com as restrições que tinham sido impostas pela Troika.
3: Lá fora, o Banco Central Europeu decidiu subir a taxa de juro diretora pela primeira vez em quase 3 anos. Está agora nos 2,25% e o Ministro das Finanças defende que não era necessário.
5: Entendeu dar este primeiro sinal ao mercado, veremos os próximos meses. Eu mantenho a minha opinião de que podia não ter dado este sinal e ele não era absolutamente necessário, mas respeito.
3: Isto num dia em que se soube que o preço do cabaz alimentar, acompanhado pela Deco Proteste, desceu 3,74€. Está de volta a valores do início de abril. Em Terras de Boro há um incêndio ativo há mais de 24 horas. Não há casas em perigo, mas mobiliza perto de 200 pessoas. Pelo terceiro dia consecutivo, Donald Trump ameaçou atacar o Irão, mas horas depois veio às redes sociais dizer que já não vai acontecer. Aqui ao lado, o Real Madrid confirmou José Mourinho como treinador para as próximas 3 épocas e o presidente do Benfica, Rui Costa, garante que o clube não ficou nas mãos dos espanhóis por causa deste negócio.
6: Controlámos sempre a situação, todos os cenários foram previstos e coassinados e analisados e estávamos prontos para qualquer cenário que houvesse do lado de lá.
3: Marco Silva é apresentado esta sexta-feira como treinador do Benfica. Mourinho começa no Real a 13 de julho. Até amanhã.
7: Hoje foi assim. 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Boa noite de quinta-feira, bem-vindo, está com a Smooth FM. Eu sou a Sofia Moraes, trago-lhe Daphne Rubini e Black Gardenia dentro de instantes. É a artista que está por aqui em destaque esta semana e vamos ouvi-la depois de Dionne Warwick. Oh.

Bom regresso a casa com a Smooth FM. Esta semana estamos a descobrir Whiskey Scented Kisses de Daphne Rubini, cantora e compositora que nasceu em Londres e que se juntou mais uma vez à sua banda de jazz Black Gardenia. Eles são então os protagonistas desta semana com o álbum Whiskey Scented Kisses, um disco envolvente que traz de regresso o espírito dos grandes do jazz. Hoje ouvimos There's Always Tomorrow, uma canção escrita por Minnie Marlowe Jaffe aos 19 anos, permaneceu inédita durante décadas, tem uma mensagem simples de esperança. Para ouvir então, There's Always Tomorrow, Daphne Rubini and Black Gardenia na Smooth FM.

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Tenha uma ótima noite de quinta-feira com a Smooth FM. Agora, John Pizzarelli, que juntamente com Manu Laffer criaram esta canção. Canto Casual.

0: Peggy Lee com Fever na Smooth FM. Boa noite, dentro de instantes pode contar com George Benson, Ira Lansbury e Glenn Jones.
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Aida Landsberg, Fantasy. Estamos a caminho das 10, tenha a continuação de uma ótima noite de quinta-feira. Eu sou a Sofia Moraes e regresso amanhã, depois das 5. Trago-lhe ainda Rod Stewart, Also e agora Papik com Filippo Perbellini. No More Talking.

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